0: chicos, soy de Brasil.
1: Hola.
0: Y los estamos mirando. Bueno,
1: ¿qué tal? Beso
0: grande. Bom dia, bom dia. No lo sé, no lo sé.
1: Oh, meu Deus. Meu Deus, você quer escuchar Radio Vitinha?
0: Sí.
1: Radio Vitinha.
0: La Vitinha.
1: Radio Bocinha.
0: Vitinha.
1: Que toque la bocina.
0: Ahí está. Meta.
1: Vitinha, Praia Brava.
0: Qué hermoso.
1: Direita Nacional.
0: Hermosinho.
1: Campeche.
0: Sí.
1: Frango.
0: Você subí fotinho.
1: Abacaxi.
0: Você subí fotinho.
1: Você.
0: Con su garotinho.
1: Eu.
0: Ou
1: não, não. Eu
0: não. Não, não. Não.
1: Meu Deus. Eu. Meu?
0: Sí.
1: Não.
0: Sí, como neu.
1: Meu Deus.
0: Como neu.
1: Eu.
0: Não.
1: Eu. Você toma matezinho.
0: Sí.
1: Você toma caipirinha.
0: Se llama...
1: Caipirosca. De la cabecinha.
0: Cimarrão.
1: Cimarrão.
0: Não? De los gaúchos. Porque são os gaúchos del sur. Gaúchos del sur toman mate fluorescente.
1: Páseme matezinho que tengo la nariz tapadinha. No la puedo...
0: Você tiene moquinho. No, grita porque no se escucha bien.
1: No la puedo destapar.
0: Está Eva.
1: Pau.
0: Carnaval. Oh. ¿Qué hace con las manos, che? Mano santa, parece. Ahí va.
1: Ahí onda, no.